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2: 1:25.
3: Boa noite.
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0: duas horas.
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1: 2:14.
2: Boa noite.

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1: Boa noite.
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0: 5 horas. 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
2: 5 e 23.
3: Bom dia.
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0: 6 horas.
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2: E é a altura de atualizarmos as notícias com o Sérgio Costa. Bom dia.
3: Olá, viva, bom dia. PS vai abster-se na moção de censura ao Governo. Habitação, União Europeia vai avançar com novas regras para regular o alojamento local.
2: Está com a Renascença. Vamos a isso, às notícias das 6.
4: Vamos, sim, senhor. Começa bem isto, de repente. Bom dia, Sérgio.
3: Bom dia. Com a prometida abstenção do PS e com os votos contra da Iniciativa Liberal, Livre, Bloco de Esquerda e PAN, é hoje debatida e votada a moção de censura do Chega ao Governo, decisão tomada perante a permanência de Luís Neves no Executivo. De acordo com os socialistas, a abstenção evita a crise política, mas não iliba o Governo nas suas responsabilidades perante os problemas que vivem os portugueses. Já o Presidente da Confederação Nacional das Instituições de Solidariedade assume preocupação com a instabilidade que a moção de censura pode causar. No entanto, o padre Lino Maia alerta para a necessidade de se clarificar e esclarecer todas as polémicas.
5: Eu não duvido que as autoridades públicas estejam do lado do bem, mas e penso que é de facto importante clarificar, falar a verdade, enfrentar as situações para caminharmos para a frente.
3: O presidente da CNIS, o padre Lino Maia, em declarações a Henrique Cunha. Ainda antes da votação da moção de censura e durante a manhã, o ministro da Administração Interna é ouvido no Parlamento. Luís Neves irá prestar esclarecimentos sobre as mais recentes polémicas. É neste quadro que Miguel Poiás Maduro considera que manter Luís Neves no governo só o fragiliza. No programa Conversa de Eleição da Renascença, o ex-ministro do PSD diz que esta é uma situação que só ajuda ou chega a colocar em causa o regime.
6: O próprio já reconheceu que fez erros de avaliação e eu parece-me que são vários e múltiplos erros de avaliação. Permitir que o ministro, ele próprio, manter-se em funções nestas circunstâncias, fragiliza-o enormemente. Isto é abrir a porta àquilo que o Chega está a fazer, que é, através deste conjunto de casos e desta circunstância deste ministro, colocar em causa todo o regime.
3: Miguel Poiás Maduro, ainda no programa Conversa de Eleição da Renascença, o socialista Fernando Medina defende o ministro da Administração Interna ao questionar se terá cometido alguma ilegalidade grosseira. Declarações já disponíveis em rr.pt. Para aumentar a oferta de habitação, a União Europeia vai avançar com novas regras para regular o alojamento local. A proposta de Bruxelas vai permitir aos Estados-membros e às autoridades locais regular o setor de alojamento de curta duração em zonas sob pressão habitacional. O objetivo é aumentar a oferta de casas para residentes. Não está em causa uma proibição alargada do alojamento local, mas sim critérios para determinar quando é que as autoridades podem adotar restrições. Na atualidade internacional, pelo menos 2 mortos, 7 feridos, na sequência dos ataques russos à capital ucraniana desta madrugada. Já a Rússia admite danos a infraestruturas civis na sequência da ofensiva ucraniana na cidade de Saratov, no leste do país. Hoje, o funeral de Nuno Cardoso, o ex-presidente da Câmara do Porto, morreu esta segunda-feira aos 64 anos. O corpo está em Câmara Ardente, na Igreja de Lapa. As cerimónias fúnebres começam depois da missa às 14h. Foram decretados 2 dias de luto municipal hoje e amanhã. No futebol, a Liga dos Campeões regressa mais logo à noite no Estádio do Dragão. O Porto recebe o Manchester City perante uma equipa que diz ser uma das melhores do mundo. Já ouvimos Paulinho e Sandra, Francesco Farioli assumir querer honrar a história do clube na competição. Vamos ter um grande jogo mais logo a partir das 8h, com acompanhamento, claro, aqui na Renascença.
4: Exatamente. Olha, sabes que música é que pediu um pôr no balneário antes do jogo começar?
3: Diz-me lá.
4: Nelodeiras, levei-te no meu sonho azul.
2: Fica a dica.
3: Olha, fica a dica para dar moral à equipa do Porto. Mas atenção, que o City também é azul.
4: Ah, pois é, ah, mas pois é clarinho. É, bebê.
3: Até já. Até já, Paulinho, sem atenção.
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4: 6:04, muito bom dia, está connosco na Renascença e a começar o seu dia muito bem. Olha, Sandra,
0: sim.
4: Há pouco eu falava das barriguitas, não é?
0: Uhum, falava sim, e de como combater as barriguitas. Pois
4: não
0: era, eu tinha uma coleção de barriguitas, ainda tenho.
4: Olha,
0: aliás.
4: Vês, sim. Eu tenho uma coleção de barriguitas.
0: Olha a memória que trouxeste agora.
4: Pois é, e entretanto também me lembrei de outra coisa, o meu tio Tó, irmão do meu pai, sabes o que é que ele chamava uma barriguita?
0: Então?
4: Era aqueles os antigos copos 3, só que era aqueles copos baixinhos, assim, gordinhos.
0: Sim, sim, sim.
4: Pronto, agora vamos ver só mais uma barriguita. Pronto,
0: mas não foi dessas que falámos esta manhã.
4: Não, não, não, de todo. E entretanto, eu, a propósito disso, agora vou colocar aqui uma pergunta. Ginásio ou caminhada? Qual é que é melhor? Já vamos falar sobre isso.
0: Eu sei qual é que tu gostas mais, mas já lá vamos. Pois. Olha, vamos também falar de uma nova lei. A lei Taylor Swift. Ouviu bem? 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
1: 6:31.
2: Bom dia.
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0: 7 horas.
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2: Seis nos Açores. Muito bom dia. Olá, Sérgio Costa.
3: Bom dia.
2: Bom dia. A altura mais que certa de nos contares o que é que marca a atualidade.
3: Moção de censura ao governo, o PS abstém-se. Ouvimos ainda nesta edição o Padolino Maia alertar para os perigos da instabilidade. Novos dados mostram que o primeiro-ministro de Israel terá desvalorizado o alerta sobre os ataques de 7 de outubro.
2: E no desporto, Luís Aresta, bom dia.
4: Olá, bom dia. Porto procura vitória histórica na Liga dos Campeões. Três árbitros na prateleira por terem chumbado nos testes físicos.
2: As temperaturas vão descer um bocadinho nesta terça-feira. Estão agora 19 graus em Lisboa, 17 no Porto, 22 em Faro. Vamos lá, as notícias na Renascença das 7, a edição de Sérgio Costa.
3: Já o momento político aquece, mas comprometida a abstenção do PS e com os votos contra da Iniciativa Liberal Livre, Bloco de Esquerda e PAN, estará garantido o chumbo da moção de censura apresentada pelo Chega e que hoje é debatida e votada no Parlamento. Em causa está a permanência de Luís Neves no Executivo. Nas últimas horas, os socialistas anunciaram a abstenção que, dizem, evita a crise política, mas não iliba o governo perante os problemas do país. Falta conhecer o sentido de voto do PCP. Esta manhã, ainda antes da votação da moção de censura, o ministro da Administração Interna vai estar no Parlamento. Luís Neves é ouvido em audição regimental para prestar esclarecimentos sobre as mais recentes polémicas que o envolvem. É neste quadro que Miguel Paiás Maduro considera que manter Luís Neves no governo só o fragiliza. No programa Conversa de Eleição da Renascença, o ex-ministro social-democrata diz que esta é uma situação que ajuda o Chega a colocar em causa o regime.
5: Ele próprio já reconheceu que fez erros de avaliação, e parece-me que são vários e múltiplos erros de avaliação. Permitir que o ministro, ele próprio, manter-se em funções nestas circunstâncias, fragiliza-o enormemente. Isto é abrir a porta àquilo que o Chega está a fazer, que é, através deste conjunto de casos e desta circunstância deste ministro, colocar em causa todo o regime.
3: Ainda no programa Conversa de Eleição, o socialista Fernando Medina defende, por seu lado, o ministro da Administração Interna.
6: Alguma ilegalidade grosseira foi cometida? Alguém que tenha trabalhado na Administração Pública não sabe o que é que, a determinada altura, para resolver um tema, não tem um cabimento orçamental? É preciso termos alguma calma e alguma robustez também perante a análise dos casos que envolvem servidores públicos.
3: Fernando Medina e Miguel Paiás Maduro no programa Conversa de Eleição, já disponível em rr.pt.
2: E ainda, Sérgio, sobre o debate da moção de censura ao governo, ouvimos o presidente da Confederação das Instituições de Solidariedade. É o padre Lino Maia, que mostra preocupação com um eventual cenário de instabilidade política.
3: Instabilidade que gera precariedade. Alerta do padre Lino Maia, que nesta entrevista à Renascença sublinha que as polémicas que envolvem Luís Neves podem levar a uma degradação das instituições e favorecer o populismo.
7: Alerto para o facto de arrogância poder não ser acompanhada por autoridade moral. Isto pode levar, de facto, a uma degradação das instituições e favorecer também um certo populismo, o que, de facto, não é bom para uma sociedade em que é necessária autoridade moral.
3: Para o padre Lino Maia, ele reforça este alerta e acrescenta que os partidos fundadores da democracia não estão a compreender esta realidade.
7: Parece-me que não estão a perceber, de facto, que estas situações vêm favorecendo o populismo. Nós precisamos de ter autoridades com autoridade, né? Ética. Precisamos ter, de facto, desígnios.
3: O padre Lino Maia, em entrevista ao jornalista Henrique Cunha, uma entrevista já disponível em rr.pt. Para aumentar a oferta de habitação, a União Europeia vai avançar com novas regras para regular o alojamento local. A proposta de Bruxelas vai permitir aos Estados-membros e às autoridades locais regular o setor do alojamento de curta duração em zonas sob pressão habitacional. O objetivo é aumentar a oferta de casas para residentes. Não está em causa uma proibição alargada do alojamento local, mas sim critérios para determinar quando é que as autoridades podem adotar restrições. Polémica em Israel. 10 dias antes do ataque do Hamas, a 7 de outubro de 2023, o primeiro-ministro israelita terá sido alertado pessoalmente de que estaria iminente esse ataque. No entanto, Netanyahu terá desvalorizado essa informação. João Cunha.
8: Mohammed bin Zayed, o líder dos Emirados Árabes Unidos, alertou Netanyahu que o Hamas estava a preparar uma grande ofensiva contra Israel. Mas, de acordo com o jornal israelita Haaretz, o primeiro-ministro não só não atualizou os responsáveis pela segurança do país, como não fez nada com as informações. Esta notícia cita um livro de dois jornalistas baseados em entrevistas com dezenas de fontes, entre elas altos funcionários estrangeiros, e entre eles um conselheiro de Mohammed bin Zayed. Segundo o Haaretz, este surpreendeu-se com a resposta de Netanyahu, que disse que Jerusalém estava sob controle em Gaza, que qualquer ação do Hamas viria da Cisjordânia e que Israel estava preparado para qualquer cenário.
3: João Cunha, na rede social X, o ex-primeiro-ministro Naftali Bennett veio garantir que a notícia é verdadeira, acusando Netanyahu de responsabilidade pessoal e direta pelo fracasso que levou à morte de mais de 1000 israelitas. Pelo menos 2 mortos, 10 feridos em mais uma vaga de ataques russos contra a capital ucraniana, Kiev. Estes ataques contra prédios residenciais, uma escola, armazéns e veículos.
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9: Setembro traz novas propostas para sair de casa e a partir do dia 1 a Biblioteca Municipal Ferreira de Castro tem patente à exposição Espigueiros de Oliveira Dias Meis, Património Local. A mostra reúne trabalhos desenvolvidos por alunos da Escola Secundária Soares Basto a partir da arquitetura rural do concelho e pode ser visitada até ao final do mês. Na quarta-feira, dia 2, arranca o novo roteiro das freguesias promovido pela Câmara Municipal. A primeira visita leva habitantes de Macieira de Sarnes à descoberta de Oliveira Dias Meis, num percurso que começa de manhã e passa pelo Centro Histórico. Durante a tarde, os participantes visitam o Parque La Salette e o Berço Vidreiro. A participação está limitada a 16 pessoas. E o primeiro fim de semana de setembro volta a trazer várias propostas. No sábado, dia 5, há nova oportunidade para percorrer ao céu através da vida e da obra de Ferreira de Castro. O roteiro literário Caminhos de Ferreira de Castro parte às 9 da manhã para uma caminhada orientada de quase 13 km. O percurso inclui 34 estações e passa por espaços ligados à vivência do escritor e às paisagens que serviram de inspiração aos seus textos sobre a terra natal. A participação é gratuita, mas requer a inscrição até dia 3 de setembro, junto da Biblioteca Municipal Ferreira de Castro. A atividade realiza-se com o mínimo 10 participantes e no final existe a possibilidade de almoço convívio mediante reserva. Também no sábado, o Fado sai à rua no centro de Oliveira Dias Meis. A iniciativa A Janela Sai à Rua está marcada para as 5 da tarde na Rua Pedonal, em frente ao restaurante A Janela. O primeiro fim de semana do mês traz também o regresso das festas populares. Em Carregosa realizam-se sábado e domingo, dias 5 e 6, as festas em honra de Nossa Senhora do Rosário e Divino Salvador. E na Mó, em Palmas, regressam as festas em honra de Nossa Senhora do Bom Despacho.

0: No dia 11, acompanhado por Ju Flores, enquanto no dia 12 a música eletrónica cruza com o violino de Lamouche e o saxofone de Bruno Soares. De 16 a 22 de setembro, Oliveira Dias Mais associa-se também à Semana Europeia da Mobilidade, com diferentes iniciativas dedicadas às deslocações sustentáveis. Já nos dias 19 e 20, há a festa em Hull. O Parque Temático Molinológico recebe mais uma edição do A Festa na Aldeia. Este ano, o arroz assume particular destaque enquanto elemento da identidade de Hull, numa freguesia onde a moagem de cereais deixou uma forte marca. O pão e a requeifa voltam também a fazer parte da história contada durante o fim de semana. O Mercado da Aldeia e a Tasca da Aldeia integram uma programação que terá ainda música e outras atividades. A entrada é gratuita. Propostas para começar setembro e para ir preenchendo a agenda ao longo das próximas semanas em Oliveira Dias Mais.
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2: Olá, eu sou a Inês. 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

0: 8 horas.
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2: Amanhã são 7 nos Açores. Olá, Sérgio, mais uma vez.
3: Bom dia.
2: Vamos lá saber o que é que temos de saber a esta hora da atualidade.
4: Com a abstenção do PS, a moção de censura ao governo deverá ser chumbada. Desconfiança. Um terço dos portugueses não confia nos serviços financeiros digitais.
2: Olá, Luís Aresta, no Desporto, o que é que nos contas?
5: Olá, árbitros em má forma excluídos das nomeações. Porto de Farioli tenta a primeira vitória sobre o Manchester City.
2: Vai estar menos calor hoje em todo o país. 19 graus agora em Lisboa, 17 no Porto e em Faro, 23, as notícias na Renascença com Sérgio Costa.
4: Uma prova de resistência para o governo com o Parlamento como palco. O executivo de Luís Montenegro enfrenta esta tarde a moção de censura apresentada pelo Chega. Antes, dentro de 2 horas, é a vez do ministro da Administração Interna responder aos deputados. Luís Neves é ouvido em audição regimental para prestar esclarecimentos sobre as mais recentes polémicas que o envolvem. À tarde, estará garantido o chumbo da moção de censura. O PS anuncia a abstenção. Iniciativa Liberal, Livre, Bloco de Esquerda e PAN prometem votar contra. Para o antigo vice-presidente do PSD, André Coelho Lima, o chumbo da moção de censura ao governo reforça o ministro da Administração Interna. Em entrevista à Renascença, o social-democrata diz mesmo que o presidente da República poderá ficar sem espaço para se pronunciar sobre os diversos casos que envolvem Luís Neves.
6: Pode não haver até espaço para essa pronúncia presidencial após o debate. A moção de censura será apresentada por um partido, o que significa que o ónus político da manutenção em funções do ministro Luís Neves vai agora não estar só nos ombros do primeiro-ministro e ser partilhado pelos demais partidos que, de alguma forma, vão manifestar não ser razão suficiente para censurar o governo.
4: André Coelho Lima, excerto de uma entrevista conduzida por Susana Madureira Martins, editora de Política da Renascença, que está neste Jornal das 8. Bom dia, Susana.
7: Bom dia, Sérgio.
4: A moção será certamente chumbada. Antes de mais, o que é que ganha ou chega com esta iniciativa? Mais uma moção de censura.
7: O Chega ganha palco. Naturalmente, André Ventura e os seus principais dirigentes ganham espaço mediático, colocam de novo a sua própria agenda em discussão e, naturalmente, ganham aqui o ponto de ir desgastando o governo. Vamos ver se se confirma no pós-moção de censura o que diz André Coelho Lima, de que quer o governo, quer o
4: então faço essa pergunta. Luís Neves aguenta essa pressão constante?
7: Reforçam.
4: Luís Neves aguenta essa pressão constante?
7: Luís Neves depende sempre de Luís Montenegro, porque a questão aqui é mesmo até quando é que o Primeiro-Ministro vai aguentar até sentir-se ele próprio atingido por esta situação. Há um problema ético, mesmo que o problema jurídico não exista, e Luís Montenegro conhece bem esta frase. A Luís Neves adapta-se bem àquele ditado, Sérgio, de que pecados antigos projetam longas sombras.
4: Muito rapidamente, Susana, como interpretas o anúncio da abstenção do Partido Socialista? Não vota contra.
7: A abstenção permite ao PS, sim. Permite ao PS várias coisas. Não ficar com o ónus de ser corresponsável por abrir uma crise política, que nem Carneiro nem o PS querem. O líder socialista precisa de tempo e eleitorado para ir a votos. E não votando contra, permite ao PS não ficar colado ao Chega. A abstenção funciona como um cartão amarelo ao governo e, por outro lado, também cria a sensação falsa, provavelmente, de que os socialistas não são exatamente corresponsáveis pela manutenção de Luís Neves no governo. É como a abstenção violenta, mas construtiva de seguro no orçamento em 2011. Permite estabilidade política, mas a responsabilidade daqui para a frente é atribuída ao governo.
4: Obrigado, Susana. Susana Madureira Martins, editora de Política da Renascença, a projetar o debate e votação da moção de censura apresentada pelo Chega ao Governo mais logo à tarde. Antes, esta manhã, Luís Neves será ouvido no Parlamento. Na atualidade internacional, há uma nova polémica em Israel. 10 dias antes, o primeiro-ministro israelita terá sido alertado de que estaria iminente o ataque do Hamas de 7 de outubro de 2023. No entanto, Benjamin Netanyahu terá desvalorizado essa informação. É o que revelam vários documentos hoje divulgados na rede social X. O ex-primeiro-ministro Naftali Bennett veio garantir que a notícia é verdadeira, acusando Netanyahu de responsabilidade pessoal e direta pelo fracasso que levou à morte de mais de 1000 israelitas. O ministro britânico das Relações Exteriores vai anunciar hoje na Câmara dos Comuns uma proibição comercial de produtos fabricados em colonatos israelitas na Cisjordânia, como parte dos esforços britânicos para apoiar uma solução de dois estados. Várias organizações e muitos governos consideram os colonatos ilegais, de acordo com a lei internacional. Presidenciais no Brasil, a menos de um mês das eleições, Lula da Silva e Flávio Bolsonaro estão praticamente empatados, é o que indica uma sondagem divulgada pela Globo, que revela na primeira volta Lula com 36%, Flávio Bolsonaro com 29%. Na segunda volta, ambos obtêm 41% das intenções de voto. No desporto, Luís Aresta, há árbitros que não estão em forma para apitar jogos.
0: Dois do Porto, João Gonçalves e José Bessa, e Cláudio Pereira de Aveiro, segundo fonte do processo citada pela agência Lusa. João Gonçalves esteve no empate do Sporting na Amadora, também dirigiu o Académico de Viseu Santa Clara da segunda jornada. José Bessa desapareceu das nomeações depois de ter estado nos jogos Moreirense Braga e Alverca.
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2: 8 e 13.
3: Bom dia.

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0: 9 horas. 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
1: 8 da manhã, bom dia, seja bem-vindo. Olá, Sérgio Costa.
2: Olá, viva, bom dia.
1: Terça-feira, 9 horas, que é que marca a atualidade?
2: Competências dos alunos a cair, Portugal recua 2 décadas. Famílias à procura de habitação pública podem esperar até 10 anos por uma casa.
1: E Luís Aresta, no desporto, o que é que nos contas?
3: Porto tenta a primeira vitória sobre o City, polémica no jornalismo desportivo. A equipe excluiu Cristiano Ronaldo do melhor 11 de sempre da Liga dos Campeões.
1: Hoje vai ter menos calor, nesta altura estão 18 graus. No Porto, em Lisboa, 20 e 24, a esta hora, em Faro. As notícias na Renascença com Sérgio Costa.
2: Portugal recua as competências dos alunos portugueses. A matemática e leitura voltaram para níveis próximos de 2006. A conclusão consta do relatório PISA, o estudo da OCDE dedicado à educação e que é divulgado esta manhã. Nas ciências, os resultados são mais estáveis. Apesar da quebra, o estudo referente a 2025 mostra também que nesta área os alunos portugueses estão próximos da média da OCDE. Cristina Nascimento.
4: O termo de comparação é com 2022. Portugal caiu 12 pontos a matemática e 15 na leitura. A ciências manteve-se relativamente estável, mas todos os indicadores dos alunos ficam abaixo da média da OCDE, ainda que próximos. A questão é que Portugal, entre 2006 e 2015, subia acima da média da OCDE, que na altura já estava em queda. Desde 2015 o cenário passa a ser diferente para Portugal, que se junta à trajetória de descida, demonstram os números. Em 2022 já havia então um sinal dos maus resultados, na altura atribuídos à Covid. 5 anos depois da pandemia, confirmam-se e agravam-se. O PISA 2025 avalia também a capacidade de resolver problemas com recurso à tecnologia e nesse campo as notícias são melhores. Portugal está próximo do que se passa na OCDE.
2: Cristina Nascimento. Para o especialista na área da educação, João Maroco, o problema reside numa mudança de políticas educativas em 2016.
5: Entre 2000 e 2015, independentemente de ser um governo socialista ou social-democrata, houve de facto esta tendência de currículos mais exigentes, com metas e objetivos claros, currículos bem estruturados, prestação de contas, não só dos alunos, mas também das escolas. A partir de 2016, houve uma inversão completa das políticas anteriores. Passámos a ter currículos vagos e pouco estruturados, porque os decisores políticos de 2016 achavam que o currículo nacional era muito denso e muito pesado e que os alunos não conseguiam aprender mais.
2: Análise de João Maroco para este professor universitário. A solução para os problemas evidenciados pelo PISA 2025 passa por um regresso às políticas educativas da primeira década do milénio. Numa primeira reação, o governo admite que os maus resultados dos alunos portugueses geram a preocupação. No entanto, o Ministério da Educação descarta responsabilidades políticas no agravamento das aprendizagens. O secretário de Estado Adjunto e da Educação, Alexandre Homem Cristo, citado pela agência Lusa, assume que o Executivo terá de encontrar soluções para inverter estes resultados. Mais de 1.700 grávidas ou pessoas em licença parental sem renovação do contrato em 2025. A Comissão para a Igualdade do Trabalho e no Emprego recebeu no ano passado milhares de comunicações nesse sentido. Os dados foram divulgados esta manhã pela CGTP. Trata-se de um valor ligeiramente abaixo das quase 1.900 comunicações registadas em 2024. É já dentro de uma hora que começa uma prova de resistência para o governo. O ministro da Administração Interna vai estar no Parlamento. Luís Neves é ouvido em audição regimental pelos deputados para esclarecimentos sobre as mais recentes polémicas. Depois, às 3 da tarde, o governo enfrenta a moção de censura apresentada pelo Chega. O chumbo estará garantido. O PS anuncia a abstenção. Liberais, Livre, Bloco e PAN prometem votar contra. Cristiano Ronaldo ficou fora de uma lista dos melhores de sempre da Liga dos Campeões. Luís Aresta.
3: O 11 anunciado pela equipe conseguiu deixar de fora o máximo goleador da Liga dos Campeões, com 140 golos, autor de 42 assistências e vencedor do troféu por 5 vezes. Números que não convenceram o jornalista francês responsável pela escolha dos melhores de sempre em mais de 7 décadas de Taça dos Campeões Europeus e de Liga dos Campeões. Vincent Duluc justifica que os recordes só por si não são tudo e que Cristiano Ronaldo foi perdendo com o tempo as qualidades qualidades de driblador e de criador de jogadas. O jornalista da equipe elege como melhores avançados da história da Champions Lionel Messi do Barcelona, George Best do Manchester United e Alfredo Di Stefano do Real Madrid. No 11 de Duluth, três jogadores estão no ativo: o defesa Dani Carvajal, o médio Luka Modric e o avançado Lionel Messi. É para tentar fazer história na Liga dos Campeões que o Porto recebe hoje o Manchester City na primeira jornada da fase de pontos. O objetivo portista é ganhar pela primeira vez ao City num duelo inédito entre Francesco Farioli e Maresca. Destaque para as ausências no Porto de Froholt por lesão e de Bednarek por castigo. Na formação inglesa, as principais baixas são Jeremy Doku e Nico O'Reilly. Jogo às 8 da noite.
1: O Desporto com Luís Aresta e Sérgio. Vamos agora falar da crise na habitação. Recordamos que a espera por uma casa pode durar 10 anos.
2: É verdade. No ano passado, nas 10 cidades do país com mais habitantes, mais de 18 mil famílias estavam à espera de uma casa pública. Foram entregues menos de 1.800 frações. Ao ritmo atual, demoraria uma década até que todos os agregados pudessem ter a desejada chave de uma...
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7: Setembro traz novas propostas para sair de casa e a partir de 1 a Biblioteca Municipal Ferreira de Castro tem patente a exposição Espigueiros de Oliveira Dias Meis, Património Local. A mostra reúne trabalhos desenvolvidos por alunos da Escola Secundária Soares Basto a partir da arquitetura rural do concelho e pode ser visitada até ao final do mês. Na quarta-feira, dia 2, arranca o novo roteiro das freguesias promovido pela Câmara Municipal. A primeira visita leva habitantes de Macieira de Sarnes à descoberta de Oliveira Dias Meis, num percurso que começa de manhã e passa pelo Centro Histórico. Durante a tarde, os participantes visitam o Parque La Salette e o Berço Vidreiro. A participação está limitada a 16 pessoas. E o primeiro fim de semana de setembro volta a trazer várias propostas. No sábado, dia 5, há nova oportunidade para percorrer ao céu através da vida e da obra de Ferreira de Castro. O roteiro literário Caminhos de Ferreira de Castro parte às 9 da manhã para uma caminhada orientada de quase 13 quilómetros. O percurso inclui 34 estações e passa por espaços ligados à vivência do escritor e às paisagens que serviram de inspiração aos seus textos sobre a terra natal. A participação é gratuita, mas requer a inscrição até dia 3 de setembro, junto da Biblioteca Municipal Ferreira de Castro. A atividade realiza-se com o mínimo 10 participantes e no final existe a possibilidade de almoço convívio mediante reserva. Também no sábado, o Fado sai à rua no centro de Oliveira Dias Meis. A iniciativa A Janela Sai à Rua está marcada para as 5 da tarde na Rua Pedonal, em frente ao restaurante A Janela. O primeiro fim de semana do mês traz também o regresso das festas populares. Em Carregosa realizam-se sábado e domingo, dias 5 e 6, as festas em honra de Nossa Senhora do Rosário e Divino Salvador. E na Mó, em Palmas, regressam as festas em honra de Nossa Senhora do Bom Despacho. A festa decorre de sexta-feira a domingo, dias 5, 6 e 7. Uma nova comissão assumiu a organização e recuperou a festa, com Hugo Oliveira entre os responsáveis por dar corpo ao programa. A animação volta a juntar-se à componente religiosa e a organização procurou envolver novamente a população da Mó. Mais à frente do calendário, Oliveira Dias Meis volta a vestir-se de branco. A Noite Branca regressa nos dias 11 e 12 de setembro, novamente com duas noites de programação espalhada pelo centro da cidade. Wilson Honrado, Rapazes da Ramboia DJs, Joana Pérez e DJs de Vacaciones estão entre os nomes anunciados. A estes juntam-se vários artistas locais. Martim Azevedo atua no dia 11 acompanhado por Ju Flores, enquanto no dia 12 a música eletrónica cruza com o violino de Lamus e o saxofone de Bruno Soares. De 16 a 22 de setembro, Oliveira Dias Meis associa-se também à Semana Europeia da Mobilidade, com diferentes iniciativas dedicadas às deslocações sustentáveis. Já nos dias 19 e 20, há a festa em Ulo. O Parque Temático Molinológico recebe mais uma edição do A Festa na Aldeia. Este ano, o arroz assume particular destaque enquanto elemento da identidade de Ulo, numa freguesia onde a moagem de cereais deixou uma forte marca. O pão e a requeifa voltam também a fazer parte da história contada durante o fim de semana.

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2: Quero ouvir a música Gira, Make Up, para dedicar ao meu marido Paulo, ao meu sogro, à família dele, aos meus pais, à minha família, ao meu trabalho, Xavi, ao trabalho do meu marido, para toda a gente, em nome de Rita Valente.

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1: Bom dia, Camas Mesfie. Sou Álvaro Oliveira. Quero dedicar esta música ao Marshmallow, amor da minha vida. Beijinhos, amor.

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0: 10 horas.
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2: Bom dia.
3: Vamos aos títulos desta edição.
2: Competências dos alunos em matemática e leitura a cair, governo afasta responsabilidades. Agendada para esta hora a audição de Luís Neves no Parlamento.
3: As temperaturas máximas previstas para esta terça-feira: Porto 23 graus, Lisboa 28, Faro 35, as Ilhas, Ponta Delgada 27, Funchal 30 graus de máxima. A edição das 10 agora.
2: O governo admite preocupação com os maus resultados dos alunos portugueses no estudo PISA da OCDE. No entanto, o Ministério da Educação descarta responsabilidades políticas no agravamento das aprendizagens. A agência Lusa, o secretário de Estado adjunto e da Educação, Alexandre Homem Cristo, assume que o Executivo terá de encontrar soluções para inverter os resultados. De acordo com o PISA, as competências dos alunos nacionais, a matemática e a leitura, recuaram duas décadas. Nas ciências, os resultados são, contudo, mais estáveis. Para o especialista na área da educação, o professor universitário João Maroco, o problema reside numa mudança de políticas educativas em 2016.
4: Entre 2000 e 2015, independentemente de ser um governo socialista ou social-democrata, houve de facto esta tendência de currículos mais exigentes, com metas e objetivos claros, currículos bem estruturados, prestação de contas, não só dos alunos, mas também das escolas. A partir de 2016, houve uma inversão completa das políticas anteriores. Passámos a ter currículos vagos e pouco estruturados, porque os decisores políticos de 2016 achavam que o currículo nacional era muito denso e muito pesado e que os alunos não conseguiam aprender mais.
2: O comentário do investigador na área da educação, João Maroco, para ler em rr.pt, onde também pode aprofundar o estudo PISA 2025, com queda de competências dos alunos portugueses a matemática e a leitura. Quem procura habitação pública pode esperar até 10 anos por uma casa. São dados apurados pelo jornalista da Renascença, João Carlos Malta.
5: Há 18.284 famílias à espera de uma habitação pública nos 10 municípios com mais habitantes do país. Um número que cresceu em 8% entre 2024 e 2025, o que corresponde a um crescimento no ano passado de mais 1.378 agregados a aguardar por uma solução habitacional do Estado. Ao ritmo atual, em 2025, neste universo de uma dezena de concelhos, foram dadas 1.735 chaves e, imaginando um cenário em que outros fatores não se alteravam, demoraria 10 anos até que as famílias que em 2025 esperavam por uma casa, a conseguissem obter. Segundo os dados recolhidos também pela Renascença, junto destes municípios, Sintra foi o concelho em que a lista de espera mais cresceu. São mais 1.181 famílias em 2025 do que no ano anterior.
2: Um trabalho de João Carlos Malta. Previsto para esta hora, o início da audição do Ministro da Administração Interna no Parlamento. Luís Neves está na Comissão de Assuntos Constitucionais para esclarecimentos sobre as mais recentes polémicas. Tomás Anjinho Chagas, bom dia. A audição já teve início?
6: Bom dia, ainda não teve início, até porque acaba de chegar Luís Neves, o homem que está no centro destas polémicas, que vai tentar secar nesta audição e que espera que hoje tenham o ponto final com o chumbo da moção de censura. Luís Neves, Ministro da Administração Interna, tem tentado sacudir os temas em torno dele. Vai tentar que seja esta terça-feira o dia D para ele. Vai ter de explicar desde o outro lado até à declaração de rendimentos que não entregou ou o carro que utiliza e que era de um dos maiores traficantes de droga do país.
2: Obrigado, Tomás Anjinho Chagas, que vai acompanhar a audição do Ministro da Administração Interna. Desde o final de julho, que não estava tão caro, o barril de Brent está a ser negociado nesta altura a mais de 99 dólares, uma subida superior a 2% relativamente ao fecho do mercado no dia de ontem. É uma consequência do agravamento das tensões entre Estados Unidos e Irão, numa semana em que por cá o preço do combustível atingiu o valor mais elevado do ano. O preço do petróleo já está alto por causa de instabilidade criada pelas guerras, pela instabilidade no mundo, mas há aqui uma notícia que dá conta de que a Rússia diz estar disponível para resolver a guerra na Ucrânia por meios pacíficos. Posição expressa pelo porta-voz do Kremlin esta manhã, Dmitry Peskov, sublinha, no entanto, que Moscovo não desiste de alcançar os seus objetivos militares na guerra iniciada em fevereiro de 2022, mas diz que quer resolver a guerra por meios pacíficos. Veremos que meios exatamente serão esses.
3: Exatamente. Até amanhã, Sérgio.
2: Até amanhã.
3: Foi a edição das 10 com Sérgio Costa. Agora 10 horas 5 minutos.
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3: Vamos a isto, bom dia, eu sou José Coimbra, agora Big Yellow Taxi, Counting Crows.

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2: Bom dia, sou Francisco Costa, de Zona Madeira. Queria ouvir uma música de Matias Maricoa no tema Eu Estava Ao. Para dedicar a vocês na rádio, a todos os ouvintes e aos meus filhos. Obrigado e bom dia.

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1: 10 e 12.
2: Bom dia.

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5: Olá, Cami FM. Queria ouvir Bárbara Tiroco. Sei lá, só para ouvir. Beijinhos.

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2: Bom dia, são 11 horas 10 nos Açores. Bom dia, Vítor Mesquita.
3: Bom dia, Zé.
2: Vamos aos títulos desta edição.
3: Ministro da Administração Interna irredutível não pondera demitir-se. Dois arguídos e empresa espanhola acusados de auxílio à imigração ilegal no Alentejo.
2: As temperaturas máximas previstas para esta terça-feira, o Porto a caminho dos 23 graus, Lisboa 28, Faro 35, nas Ilhas, Ponta Delgada 27 graus de máxima, Funchal 30. A edição das 11 agora.
3: Não vai pôr lugar à disposição, garante que só sai do governo se o primeiro-ministro quiser. Afirmações na última hora do ministro da Administração Interna, que está no Parlamento a responder aos deputados sobre as polémicas associadas ao anterior cargo de diretor nacional da Polícia Judiciária. Tomás Jardim Chagas, bom dia, estás a acompanhar esta audição. Luís Neves mantém a posição, não pondera admitir-se.
4: Bom dia, Vítor. Uma audição muito tensa aqui na Assembleia da República. Luís Neves até tentou usar a intervenção inicial para passar por cima destas polémicas, mas o Chega, por Pedro Pinto, começou logo a pressionar o Ministro da Administração Interna para a saída. Luís Neves garantiu, no entanto, que só sai se Luís Montenegro assim o quiser.
5: Qualquer ministro e eu próprio, dependemos, naturalmente, do seu primeiro-ministro. É esse o momento que eu tenho para lhe dizer nesta fase à pergunta que eu estou. Quando é que me vou embora? Quando o governo terminar ou quando o seu primeiro-ministro entender?
6: Senhor Ministro, eu volto a perguntar. Tem hoje um grande momento para isso. Quando é que se vai pôr o seu lugar à disposição?
5: Começo pela sua última intervenção. Não, claro que não. Não vou pôr o lugar à disposição.
4: Garantia de Luís Neves, que assumiu alguns erros na gestão da Polícia Judiciária, mas que garante que tem condições para se manter no cargo de Ministro da Administração Interna.
3: Reportagem de Tomás Anjinho Chagas, que acompanha esta audição ao Ministro da Administração Interna. Luís Neves está na Comissão de Assuntos Constitucionais para esclarecimentos sobre as polémicas associadas ao anterior cargo de Diretor Nacional da Polícia Judiciária. Uma audição que pode seguir também no canal do YouTube da Renascença. Às 15h, o Governo enfrenta também no Parlamento a moção de censura apresentada pelo Chega. O chumbo estará garantido. O PS anuncia a abstenção. Iniciativa Liberal, Livre, Bloco de Esquerda e PAN prometem votar contra. O Ministério Público acusa dois homens e uma empresa sediada em Espanha de crimes de auxílio à imigração ilegal e angariação de mão de obra ilegal no concelho de Elvas. Os dois arguídos, de 32 e 42 anos, são acusados de terem feito entrar imigrantes de vários países em Portugal entre outubro de 2021 e janeiro de 2022. O Governo admite preocupação com os maus resultados dos alunos portugueses no estudo PISA da OCDE. No entanto, o Ministério da Educação descarta responsabilidades políticas no agravamento das aprendizagens. A agência Lusa, o secretário de Estado Adjunto e da Educação, Alexandre Homem Cristo, assume que o Executivo terá de encontrar soluções para inverter os resultados. De acordo com o PISA, as competências dos alunos nacionais, a matemática e leitura recuaram duas décadas. Nas ciências, os resultados são mais estáveis, um tema que está desenvolvido no site da Renascença. É o valor mais alto desde o final de julho. O barril de Brent está a ser negociado a mais de 99 dólares, é consequência do agravamento das tensões entre Estados Unidos e Irão, numa semana em que, por cá, o preço dos combustíveis atinge o valor mais elevado do ano. A Rússia está disponível para resolver a guerra na Ucrânia por meios pacíficos, posição expressa pelo porta-voz do Kremlin. Dmitry Peskov sublinha, no entanto, que Moscovo não desiste de alcançar os objetivos militares na guerra iniciada em fevereiro de 2022. Já do lado ucraniano, Volodymyr Zelensky espera encontrar-se com Donald Trump ainda este mês. O presidente da Ucrânia espera poder discutir as condições do pacote de defesa aérea para o período do inverno. Tudo para conferir, Zé, no site da Renascença.
2: Ok, até já, Vitor. Foi a edição das 11. Daqui a pouco, Bobby McFerrin.
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1: Bom dia. Queria agradecer-vos por ser uma rádio em que toca músicas diferentes das outras, o que isso é muito bom. E mistas, dá para qualquer pessoa. E queria dedicar a música Enjoy the Night, domingo, a uma pessoa muito especial. Ela sabe quem é, não é? Não precisa dizer muita coisa. Obrigada. Beijinhos.

Bom dia, sou Cristina do Cucujães. Quero dedicar essa música a mim, a minhas amigas Sónia da Costa e Soares, a Manuel Tavares, a Alice, a Marília, ao Sr. Rui, ao meu marido, a todos os motares, todos os ouvintes e a vocês aí na rádio. Um excelente dia. Tchau. Sejam felizes.

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1: 11 e 22.
2: Bom dia.
3: Obrigado. Obrigado, dia. Hey!

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1: Muito bom dia, Cai Mais É Mais FM. 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E nós estamos vindo aqui para dar a notícia fresquinha de que os Decolin acabaram de anunciar shows aqui em Portugal. É isso mesmo, em Lisboa e no Porto, dia 23 e 24 de abril de 2027, as vendas começam a partir do dia 9 de outubro. Então, para quem curte esse tipo de rock, um rock leve, romântico, ao mesmo tempo com qualidade e que ativa todos os gostos e toda a nostalgia dos anos 2000, eu recomendo que vocês acompanhem nas redes sociais e confiram esse show, esse concerto, que é bastante fixe. É isso. Então, para comemorar, vai uma música deles. Obrigada, beijinho.

Olá, bom dia. Daqui fala Sónia Silva do Cujés. Quero dedicar esta música às minhas amigas Cristina, Manuela Tavares, Marília, Alice, ao meu marido, ao meu filho, à minha nora Catarina, à minha filha, ao meu genro, a todos os motares, a todos os ouvintes e a vocês aí com um excelente dia. Obrigada.

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5: Muito boa tarde, é meio-dia, 11 horas nos Açores.
6: O anjo do Senhor anunciou a Maria.
7: E ela concebeu do Espírito Santo.
6: Ave Maria.

0: Rogai por nós, Santa Mãe de Deus,
1: para que sejamos dignos das promessas de Cristo.
0: Oremos. Infundi, Senhor, a vossa graça em nossas almas, para que nós, que pela anunciação do anjo conhecemos a encarnação de Cristo, vosso Filho, pela sua paixão e morte na cruz, e com a intercessão da bem-aventurada Virgem Maria, alcancemos a glória da ressurreição. Por Cristo, Senhor nosso.
1: Amém.
0: Glória ao Pai, e ao Filho, e ao Espírito Santo.

0: Passam agora 3 minutos do meio-dia. Vamos conhecer os destaques desta edição. Vítor Mesquita.
1: Polémicas não limitam Luís Neves, garantia do Ministro da Administração Interna no Parlamento. Sabotagem na rede elétrica alemã, um suspeito detido.
0: Está no ar a edição do meio-dia.
1: Luís Neves não se sente limitado pelas polémicas em que se vê nesta altura envolvido, garantia do Ministro da Administração Interna, que continua a ser ouvido no Parlamento. Tomás Anjinho Chagas, o Ministro já foi desafiado pelo Chega a apresentar demissão, mas mantém-se irredutível. Não é nesta altura possível o contacto com o repórter da Renascença, Tomás Anjinho Chagas, a partir do Parlamento, a registar essas declarações do Ministro da Administração Interna. Luís Neves garante que não se sente limitado pelas polémicas em que se vê nesta altura envolvido.
2: Não me sinto minimamente afetado por esta situação. Enquanto tiver a confiança do Sr. Primeiro-Ministro, manter-me-ei a trabalhar, que foi aquilo que sempre fiz. Mas quero dizer o seguinte. Estou absolutamente, e já o disse, e repito, e repetirei aonde for, estou absolutamente tranquilo com todos os inquéritos, inspeções, averiguações e auditorias. Ainda bem que elas existem.
1: O Ministro da Administração Interna, Luís Neves, esta manhã no Parlamento. Luís Neves está na Comissão de Assuntos Constitucionais. Tomás Anjinho Chagas, que outras notas da última hora consegues agora trazer-nos?
3: O Ministro tem sido muito pressionado pela oposição para demitir-se do cargo, tanto o Chega como a Iniciativa Liberal consideram que Luís Neves já não tem condições para se manter como Ministro da Administração Interna. Os liberais perguntaram também se o Ministro pertence ou já pertenceu à maçonaria. Luís Neves garante que não e que só é filiado no Clube Académico do Fundão e no Atlético de Almada. Luís Neves, que também tem tentado voltar a ter iniciativa política e voltou a falar também sobre outras áreas da sua atuação que não as polémicas que o assombram dos últimos meses.
1: Reportagem de Tomás Anjinho Chagas, que acompanha a audição do Ministro da Administração Interna no Parlamento. Luís Neves está na Comissão de Assuntos Constitucionais para esclarecimentos sobre as polémicas associadas ao anterior cargo de Diretor Nacional da Polícia Judiciária. Uma audição que pode seguir também no canal de YouTube da Renascença. Às 15h, o Governo enfrenta também no Parlamento a moção de censura apresentada pelo Chega. O chumbo estará garantido. O PS, o Bloco de Esquerda e o PCP anunciam abstenção. Iniciativa Liberal, Livre e PAN prometem votar contra. A Polícia de Segurança Pública anunciou o resgate de cerca de 70 animais que se encontravam em condições inadequadas de higiene e bem-estar no interior de uma habitação em Setúbal. Em comunicado, a PSP indica que a operação teve origem numa denúncia. Os factos foram comunicados à autoridade judiciária competente. Prosseguem as diligências necessárias ao apuramento de eventual responsabilidade criminal. Na Alemanha, a polícia anuncia a detenção de um homem suspeito de realizar uma série de atos de sabotagem contra a rede elétrica do país. A informação está na imprensa germânica, é citada pela agência Reuters. Um porta-voz da polícia confirma a detenção de uma pessoa relacionada com o caso, mas não avança mais detalhes. Nas últimas horas, as autoridades alemãs revelaram ter encontrado 21 engenhos explosivos durante a investigação a vários ataques às redes elétricas no estado da Saxónia. De acordo com Reuters, foram todos desativados. O governo admite preocupação com os maus resultados dos alunos portugueses no estudo PISA da OCDE. No entanto, o Ministério da Educação descarta responsabilidades políticas no agravamento das aprendizagens.
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1: Setembro traz novas propostas para sair de casa e a partir de 1 a Biblioteca Municipal Ferreira de Castro tem patente a exposição Espigueiros de Oliveira Dias Meis, Património Local. A mostra reúne trabalhos desenvolvidos por alunos da Escola Secundária Soares Basto a partir da arquitetura rural do concelho e pode ser visitada até ao final do mês. Na quarta-feira, dia 2, arranca o novo roteiro das freguesias promovido pela Câmara Municipal. A primeira visita leva habitantes de Macieira de Sarnes à descoberta de Oliveira Dias Meis, num O curso começa de manhã e passa pelo Centro Histórico. Durante a tarde, os participantes visitam o Parque La Salette e o Berço Vidreiro. A participação está limitada a 16 pessoas. E o primeiro fim de semana de setembro volta a trazer várias propostas. No sábado, dia 5, há nova oportunidade para percorrer ao céu através da vida e da obra de Ferreira de Castro. O roteiro literário Caminhos de Ferreira de Castro parte às 9 da manhã para uma caminhada orientada de quase 13 quilómetros. O percurso inclui 34 estações e passa por espaços ligados à vivência do escritor e às paisagens que serviram de inspiração aos seus textos sobre a terra natal. A participação é gratuita, mas requer inscrição até dia 3 de setembro, junto da Biblioteca Municipal Ferreira de Castro. A atividade realiza-se com o mínimo 10 participantes e no final existe a possibilidade de almoço convívio mediante reserva. Também no sábado, o Fado sai à rua no centro de Oliveira Dias Meis. A iniciativa A Janela Sai à Rua está marcada para as 5 da tarde na Rua Pedonal, em frente ao restaurante A Janela. O primeiro fim de semana do mês traz também o regresso das festas populares. Em Carregosa realizam-se sábado e domingo, dias 5 e 6, as festas em honra de Nossa Senhora do Rosário e Divino Salvador. E na Mó, em Palmas, regressam as festas em honra de Nossa Senhora do Bom Despacho. A festa decorre de sexta-feira a domingo, dias 5, 6 e 7. Uma nova comissão assumiu a organização e recuperou a festa, com Hugo Oliveira entre os responsáveis por dar corpo ao programa. A animação volta a juntar-se à componente religiosa e a organização procurou envolver novamente a população da Mó. Mais à frente do calendário, Oliveira Dias Meis volta a vestir-se de branco. A Noite Branca regressa nos dias 11 e 12 de setembro, novamente com duas noites de programação espalhada pelo centro da cidade. Wilson Honrado, Rapazes da Ramboia DJs, Joana Pérez e DJs de Vacaciones estão entre os nomes anunciados. A estes juntam-se vários artistas locais. Martim Azevedo atua no dia 11, acompanhado por Ju Flores, enquanto no dia 12 a música eletrónica cruza com o violino de Lamus e o saxofone de Bruno Soares. De 16 a 22 de setembro, Oliveira Dias Meis associa-se também à Semana Europeia da Mobilidade, com diferentes iniciativas dedicadas às deslocações sustentáveis. Já nos dias 19 e 20, há a festa em Ulo. O Parque Temático Molinológico recebe mais uma edição do A Festa na Aldeia. Este ano, o arroz assume particular destaque enquanto elemento da identidade de Ulo, numa freguesia onde a moagem de cereais deixou uma forte marca. O pão e a requeifa voltam também a fazer parte da história contada durante o fim de semana. O Mercado da Aldeia e a Tasca da Aldeia integram uma programação que traem da música e outras atividades. A entrada é gratuita. Propostas para começar setembro e para ir preenchendo a agenda ao longo das próximas semanas em Oliveira Dias Meis.
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1: Olá, queria ouvir um tema dos Dire Straits à vossa escolha, só para ouvir. Beijinhos.

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2: Olá, queria pedir a música do Peruca com o Blue Eye, Louco. Obrigada!

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2: Promessas em papel, leis assinadas. O povo espera a ver o que sai. Entre tantas palavras bem faladas, o tempo passa e a esperança se vai.
3: Oh, Chiquinho, meu netinho, olha, o médico disse hoje que eu devia fazer 30 minutos de exercício por dia para a circulação.
4: E tu, vó? Então já começaste?
3: Já! Agora passo meia hora por dia a andar de um lado para o outro na casa a procurar os óculos que tenho postos na cabeça.
2: Sabes, Maria, a minha mulher diz que eu sou muito anticuado e que só sei reclamar dos preços de tudo.
3: Ah, e tu, o que é que lhe disseste?
4: Disse-lhe que a opinião dela até era boa, mas que no meu tempo as opiniões não custavam tanto dinheiro a ouvir.
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10: 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Está na moda andar à boleia, por isso toca a esticar o braço sempre que um carro aqui passa.

0: Então, não se arranja uma beleiazinha aqui para o Zé Manel? Está bem, vá lá a tua vida, apressado. Epá, estou com sorte, isto parou para me dar beleia.
1: Então, vai para onde?
0: Olá, Bina, vou para sul.
1: Calha bem, que eu também.
0: Mas olha lá, posso perguntar-lhe uma coisa?
1: Sim, claro.
0: Então, uma menina assim tão jeitosa, não tem medo de dar boleia assim um homem zarrão grande como eu?
1: Espera-te. Olha, fico sabendo que eu cá só dou boleia homens grandes e fortes.
0: Ai, sim? Gosta de matelões, é?
1: Não. O carro às vezes não pega e é preciso empurrar.
0: O quê?
1: Faça favor de arregaçar as mangas e deitar mãos à obra, senão não há boleia para ninguém.
2: Anda seca, pá. Estou aqui, vai para 3 horas e não passa nenhum carro, pá. Epá, queres ver que a minha sorte está a mudar? Vê lá um. Homem, dá-me uma boleia.
3: Com certeza. Mas olhe que eu aqui não tenho espaço.
2: Pois é, estou a ver.
3: Deite-se lá atrás.
2: Na mala?
3: Sim, aquilo tem lá espaço para se esticar. Se quiser, olhe, deite-se e tire uma soneca.
2: Ai, obrigadinho. Bem que estou a precisar. Estou aqui à boleia há tanto tempo que nem me aguento de pé. Tal é o cansaço.
3: Deite-se, deite-se. Que eu quando chegar acordo.
2: Obrigadão. Nem lhe perguntei. Vá para onde?
3: Para o cemitério.
2: Ah, está bem, pronto. É porque mora lá perto. Mas olhe lá. Isto aqui é escuro. Não dá para ver nada. Você trabalha em quê? Vende colchões?
3: Eu? Não. Porquê?
2: É que isto aqui atrás é confortável. Parece uma cama.
3: Ah, é, não é? Ah, por isso é que esse é o caixão que eu vendo melhor.
2: Caixão?
3: Sim, eu sou cangalheiro. Isto é um carro funerário.
2: Socorro!
0: Oh, amigo! Amigo! Dê-me uma belezita! É para a Palerma! Não vê aqui uma pessoa aqui aflita!
2: Então, queres o quê? Queres vir?
0: Ah, boleia de uma ambulância! Essa é nova!
2: Salta cá para dentro antes que eu me arrependa!
0: Espera lá! Para onde é que eu vou? Para a maca?
2: Não! Para a maca vou eu! Tu vais é para o lugar do condutor!
0: Obrigadinho! Nunca tinha conduzido uma ambulância!
2: Nem eu!
0: O quê? É o teu primeiro dia como bombeiro?
2: Não, é o meu primeiro dia em liberdade.
0: De como?
2: Não sabes ler? Aqui na porta diz que é a ambulância do manicômio. Acabo de fugir de lá. Mas quando eu me fartar de fazer de conta que sou doente, trocamos. Vais tu para a maca fazer ai ai e eu venho aqui para a frente fazer tinoni, tinoni, tinoni.
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0: Olá, estamos aqui na maravilhosa cidade de Paris para conhecer mais uma história de vida verdadeiramente incrível.
1: Eu? Está lá? Oh, com carago, não se ouve nova!
0: Viemos passear para o Ex Libris da Cidade da Luz, a magnífica Torre Eiffel, e encontramos uma portuguesa do Minho que veio trabalhar para cá há poucos meses.
1: Rai Esparta, mais um telemóvel estragado, pá! Uma pessoa não ganha para isto!
0: Comigo tenho a jovem Vânia de Lamelas de Cima, que emigrou para a França, mas não tive sorte.
1: É verdade! Eu não tive sorte nenhuma! Nessa semana, olha, joguei no Euro Milhões e nem uma estrela eu ganhei!
0: Não é isso. Eu disse que você não teve sorte porque houve um problemazinho com o seu emprego.
1: Ai, não me diga nada, carago. Até hoje ainda estou com essa atravessada.
0: Mas então o que é que aconteceu?
1: Olha, o que aconteceu foi que eu cheguei aqui já de contrato assinado e tudo.
0: E era para trabalhar onde?
1: Na Disneylândia de Paris.
0: Ah, oh, que giro. Ia fazer o quê?
1: Mini.
0: Como?
1: Ia fazer de Mini.
0: Mini, mas... Qual Mini? Ah, aquela cerveja pequenina que os portugueses gostam muito.
1: Que cerveja qualquer? Era, mas era a Mini, aquela orelhuda, que é a namorada do rato Mickey.
0: Ah.
1: É verdade, como sou pequenina e tenho assim umas orelhas muito grandes, eles acharam que eu era perfeita para o papel.
0: E o que é que aconteceu?
1: Ah, não, o que aconteceu foi que cheguei lá e eles já tinham dado emprego a uma prima minha.
0: Mas porquê?
1: Uai, sei lá bem. Só se for por ela ter uns bigodes maiores que os meus. Porque fora isso, ela fica atrás de mim em tudo.
0: Ai, mas que chatice. Então é por isso que aqui anda assim pelas ruas? Não tem trabalho?
1: Nada disso, menina. Então eu tirei, foi uns diazitos de férias. Sim, claro, eu sou mulher de estar muito tempo parada.
0: Ah, que bem. E trabalha onde?
1: Ah, no Museu de Cera, lá em Paris.
0: Que giro! E como é que arranjou isso?
1: Ora bem, eu quando descobri que já não tinha emprego como rata, olha, fui para a porta da Disneylândia de Paris chorar.
0: Porque não tinha conseguido o emprego como Mini, certo?
1: Não, eu estava a chorar, mas era porque tinha frieiras nas orelhas. É que Paris é muito fria no inverno. Basta vir assim um ventinho mais forte para gelar tudo.
0: Ai, coitadinha.
1: Exato. Minha menina, portanto eu estava lá a chorar e nisto passa uma madame toda muito bem arranjada, vira-se para mim e diz: olá, tu não queres vir trabalhar para mim?
0: E a Vânia?
1: Oh, eu disse, pode ser. E é para fazer o quê? E diz ela: ah, eu sou diretora do Museu de Cera e nós lá temos um problema muito grande.
0: E que problema é que era?
1: Falta de cera. E diz-me assim a madame: você com essas orelhas grandes, deve ter cá uma fábrica de cera. E respondo eu: ai, nem me diga nada. São às 2 e 3 caixas de cotonetes por semana.
0: Livre?
1: E pronto, menina. Então, a madame já não me deixou sair dali. Agora, olha, ganha assim um belo ordenado sem fazer nada.
0: Nada não. Faz alguma coisa?
1: Mas, claro, então faço cera.
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8: Sr. Bonifácio. O senhor tem de parar de conversar sozinho na rua. As pessoas pensam que o senhor é doido.
9: Ah, deixe-as pensar, menina Ofélia. É a única maneira de ter certeza de que estou a falar com alguém inteligente e que concorda comigo em tudo. Ah, a vida hoje em dia está tão rápida que eu até para descansar fico com pressa.
8: Ah, pois é. Eu para me deitar cedo fico acordada a noite toda a pensar a que horas me devia de ter deitado.
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11: 13 horas. 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
12: No continente e na Madeira, meio-dia nos Açores. Vai conhecer os títulos em destaque nesta edição.
13: Ministro da Administração Interna garante que nunca tomou uma decisão ilegal. Famílias à procura de habitação pública podem esperar 10 anos por uma casa.
12: Notícias ao Manhã Renascença, edição de Vítor Mesquita. Boa tarde, Vítor.
13: Boa tarde, Carlos. Nunca tomou uma decisão ilegal. Garante que não se sente afetado pelas polémicas associadas ao período em que foi diretor nacional da Polícia Judiciária. São duas das principais ideias que saem da audição ao Ministro da Administração Interna no Parlamento, acompanhada pelo repórter Tomás Sanjinho Chagas, agora em direto. Tomás, 3 horas depois, o Ministro continua a responder aos deputados.
14: E pouco mais ficamos a saber em relação àquilo que já se sabia até agora. A Iniciativa Liberal e o Chega insistem na demissão de Luís Neves, só que o Ministro da Administração Interna garante que tem a sua própria confiança e a confiança do Primeiro-Ministro Luís Montenegro.
15: Nunca tive, e contrariamente àquilo que foi noticiado ontem ou anteontem, nunca tive uma decisão nos processos em que tomei ou outras que fosse considerada nula ou ilegal. Sim, mantenho a confiança em mim próprio para continuar no cargo. E quero dizer que todas as conversas que tenho tido com o Sr. Primeiro-Ministro são conversas absolutamente sérias e leais. E tenho a sua confiança.
14: Apesar disso, Luís Neves assumiu alguns erros durante o período em que era diretor da Polícia Judiciária, mas questionou se todos nós, cidadãos, também já não cometemos erros no nosso trabalho. Luís Neves, que aproveitou também para falar sobre outras áreas da sua atuação, nomeadamente no desembarque em Sesimbra, que se suspeitou que poderia ter sido um desembarque de imigrantes ilegais. A verdade é que o ministro Luís Neves assegura que se tratou de uma operação de tráfico de droga e não de imigração ilegal.
13: Reportagem de Tomás Sanjinho Chagas, que acompanha a audição ao Ministro da Administração Interna. Luís Neves está na Comissão de Assuntos Constitucionais para esclarecimentos sobre as polémicas associadas ao anterior cargo de Diretor Nacional da Polícia Judiciária. Uma audição que pode seguir no canal do YouTube da Renascença. Às 3 da tarde, o Governo enfrenta também no Parlamento a moção de censura apresentada pelo Chega. O chumbo estará garantido. PS, Bloco de Esquerda e PCP anunciam abstenção. Iniciativa Liberal, Livre e PAN prometem votar contra. Os maus resultados dos alunos portugueses no estudo PISA da OCDE preocupam o Governo. No entanto, o Ministério da Educação descarta responsabilidades políticas no agravamento das aprendizagens. A Agência Lusa, o secretário do Estado Adjunto e da Educação, Alexandre Homem Cristo, assume que o Executivo terá de encontrar soluções para inverter os resultados. De acordo com o PISA, as competências dos alunos nacionais, a matemática e leitura recuaram 2 décadas. Nas ciências, os resultados são mais estáveis. Para o especialista na área da educação, o professor universitário João Marocco, o problema reside numa mudança de políticas educativas em 2016.
16: Entre 2000 e 2015, independentemente de ser um governo socialista ou social-democrata, houve, de facto, esta tendência de currículos mais exigentes, com metas e objetivos claros, currículos bem estruturados, prestação de contas, não só dos alunos, mas também das escolas. A partir de 2016, houve uma inversão completa das políticas anteriores. Passámos a ter currículos vagos e pouco estruturados, porque os decisores políticos de 2016 achavam que o currículo nacional era muito denso e muito pesado e que os alunos não conseguiam aprender mais.
13: O comentário do investigador na área da educação, João Maroco, para ler em rr.pt, onde também pode conhecer o estudo PISA 2025 com mais detalhe. Quem procura habitação pública pode esperar até 10 anos por uma casa. São dados apurados pelo jornalista João Carlos Malta.
17: Há 18.284 famílias à espera de uma habitação pública nos 10 municípios com mais habitantes do país. Um número que cresceu em 8% entre 2024 e 2025, o que corresponde a um crescimento no ano passado de mais 1.378 agregados.
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2: Boa tarde. Queria dedicar à Dona Adriana uma música. Mambo No. 5. Beijos!
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2: Boa tarde.

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1: Olá, eu sou o Filipe Paguiga e queria dedicar a música da Sia, Never Give Up, às meninas da Helio Transfers. Obrigado.

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1: 10 horas no continente e na Madeira. Uma nos Açores vai conhecer os títulos em destaque nesta edição.
2: Ministro da Administração Interna garante que nunca tomou uma decisão ilegal. Guarda-redes Vozinha na lista de candidatos à Bola de Ouro da France Football.
1: Vitor Mesquita com as notícias às 2. Boa tarde, Vitor.
2: Boa tarde, Carlos. Nunca tomou uma decisão ilegal, garante que não se sente afetado pelas polémicas associadas ao período em que foi diretor nacional da Judiciária, reafirma que não pensa em demitir-se. Tomás Anjinho Chagas, audição ao Ministro da Administração Interna do Parlamento, prossegue.
3: Prossegue e com poucas novidades em relação ao que foi dito de manhã, uma vez que Luís Neves segue a sua linha, não se demite e mantém a confiança em si próprio. O Ministro da Administração Interna assume que algumas das decisões foram erradas, mas nunca foram consideradas ilegais.
4: Nunca tive, e contrariamente àquilo que foi noticiado ontem ou anteontem, nunca tive uma decisão nos processos em que tomei ou outras que fosse considerada nula ou ilegal. Sim, mantenho a confiança em mim próprio para continuar no cargo. E quero dizer que todas as conversas que tenho tido com o Sr. Primeiro-Ministro são conversas absolutamente sérias e leais. E tenho a sua confiança.
3: O ministro, que tem sido pressionado pela oposição, tanto o Chega como a Iniciativa Liberal, tem pedido a demissão de Luís Neves, que garante ter condições para se manter no cargo. Os liberais perguntaram também se o ministro pertence ou pertenceu à maçonaria. Luís Neves garante que não e que só é filiado no Clube Académico do Fundão e no Clube Atlético de Almada.
2: O repórter Tomás Anjinho Chagas, o Ministro da Administração Interna, está na Comissão de Assuntos Constitucionais numa audição que está a ser marcada pelas recentes polémicas em que esteve envolvido, referentes ao período em que foi Diretor Nacional da Polícia Judiciária, uma audição que pode seguir no canal de YouTube da Renascença. Daqui a uma hora, o Governo enfrenta também no Parlamento a moção de censura apresentada pelo Chega, o sumo estará garantido, o PS, Bloco de Esquerda e PCP anunciam abstenção. O LIVRE vota contra a moção de censura. A líder parlamentar Isabel Mendes Lopes diz que o Governo merece censura por várias razões, mas André Ventura diz que foca-se apenas em Luís Neves e não censura nas outras políticas do Executivo.
5: A política que o Governo tem seguido merece sim censura e a moção de censura do Chega foca-se exclusivamente na atuação de Luís Neves e não censura nenhuma das outras políticas por parte do Governo. O LIVRE recusa-se a atuar neste tabuleiro que é imposto pela extrema-direita todos os dias e, por isso, votará contra, convictamente, esta moção de censura.
2: Isabel Mendes Lopes, do LIVRE, no partido vota contra a moção de censura ao Governo, acompanha PAN, Iniciativa Liberal, PSD e CDS. Crise migratória em Ceuta, ao contrário do Governo de Madrid, o autarca local responsabiliza Marrocos. Juan Jesus Vivas considera que o país africano teve um papel decisivo por ação ou por omissão na entrada em massa de milhares de imigrantes na cidade. Em conferência de imprensa no Parlamento Europeu, o autarca de Ceuta pede a Bruxelas que não coopere com o país que diz não respeita a soberania e as fronteiras europeias. Vozinha está entre os candidatos à Bola de Ouro deste ano, o guarda-redes de Cabo Verde, que fez furor no Mundial de Futebol. É um dos nomes que a revista France Football elege como candidato ao prémio. Pela primeira vez, a Bola de Ouro terá como base a temporada desportiva e não o ano civil. O anúncio dos vencedores de cada categoria vai acontecer 26 de outubro numa cerimónia em Londres.
1: Se ganha, deixa de ser vozinha. Está sem vozão. Obrigado, Vitor.
2: Até já.
1: Até já. São 2h04, Avril Lavigne, já a seguir.
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1: Bom início de tarde com a Renascença. Eu sou Carlos Bastos, o Paulo Fragoso está de férias. Fico consigo ainda até sexta-feira. Para começarmos bem esta tarde de terça, Avril Lavigne, Keep Holding On, e já a seguir Elvis Costello.

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1: Olá, queria ouvir um tema dos Dire Straits à vossa escolha, só para ouvir. Beijinhos.

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1: 2:18.
2: Boa tarde.

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1: Queria dedicar uma música de Cristiano Araújo à minha filha Lara Barbosa. Uma ao vosso gosto. Muito obrigada.

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0: 15 horas.
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2: Boa tarde.

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2: Boa tarde, aqui fala o Mike. Queria dedicar uma música de Coldplay ontem à vossa escolha para dedicar a toda a minha família, todos os clientes e os cafés, e aí vocês, e que me resta uma boa tarde.

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1: Boa tarde, daqui falo os Couteiros e queria dedicar esta música aos Gandarelas, aos Mários e ao Supermercado Irijó. Que tenham uma boa tarde de trabalho. A música é de Zé Ramalho, Entre a Serpente e a Estrela.

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5: Agora 4 horas 3 nos Açores, a altura de irmos até à edição das 4 com Anabela Góis. Boa tarde.
6: Olá, boa tarde, Inês.
5: O que é que há a destacar agora, Anabela?
6: Montenegro anuncia suplemento extraordinário para pensionistas e a redução do IRS até ao 6º escalão durante o debate da moção de censura ao governo. Donald Trump conversa ao telefone com Vladimir Putin.
5: Nesta altura, o Porto está a chegar aos 23 graus, Ponta Delgada a marcar 26, Lisboa a chegar aos 27, Funchal a marcar 28, e Faro mais quente a chegar aos 33 graus. Agora sim, vamos até à edição das 4 com Anabela Góis.
6: O Primeiro-Ministro anunciou um suplemento extra para pensionistas que vai ser pago no mês de dezembro, para além de uma descida nos escalões do IRS até ao 6º escalão. Medidas, Manuela Pires, anunciadas no debate da moção de censura.
7: E quase no final da sua intervenção, o Primeiro-Ministro já tinha acusado o Chega de estar a ressacar por eleições, de estar sempre com insinuações e sermões, ao contrário do Governo, que diz que continua a resolver os problemas do país. Escolheu então este debate para anunciar o tal suplemento de pensões que vai ser pago em dezembro.
8: Atribuir um suplemento extraordinário aos pensionistas de forma progressiva até 1.611,13€, que representa um valor de cerca de 400 milhões de euros que será pago conjuntamente com a pensão de dezembro.
7: Luís Montenegro anunciou também medidas para a classe média e uma descida do IRS até ao 6º escalão.
8: Uma redução do IRS até ao 6º escalão no valor de 400 milhões de euros.
7: A resposta à moção de censura apresentada pelo Chega, o Luís André Ventura, que voltou aqui a exigir a saída de Luís Neves do governo.
9: Já passaram tempo demais aqui para o bem que fizeram. Em nome de Deus, vão-se embora. Senhor Ministro Luís Neves, em nome de Deus, em nome do país, em nome de Portugal, vá-se embora.
7: Uma resposta que Luís Neves deu esta manhã na comissão. O Ministro da Administração Interna esteve a ser ouvido durante 4 horas e meia, disse que tem confiança em si próprio e que vai continuar no cargo.
6: A jornalista Manuela Pires a acompanhar a discussão da moção de censura ao Governo, que começou às 3 da tarde. Antes, o Ministro da Administração Interna foi ouvido na Comissão dos Assuntos Constitucionais por causa das polémicas em que esteve envolvido enquanto diretor da Polícia Judiciária. Luís Neves garantiu que nunca tomou uma decisão ilegal, que não tenciona admitir-se e que tem a confiança do Primeiro-Ministro.
10: Contrariamente àquilo que foi noticiado ontem ou anteontem, nunca tive uma decisão nos processos em que tomei ou outras que fosse considerada nula ou ilegal. Sim, mantenho a confiança em mim próprio para continuar no cargo. E quero dizer que todas as conversas que tenho tido com o Sr. Primeiro-Ministro são conversas absolutamente sérias e leais. E tenho a sua confiança.
6: O Ministro manifestou ainda desagrado com a narrativa criada, em que misturou o seu nome com questões relativas à droga, considerando que algumas expressões do Chega foram injuriosas. A Rússia não tem planos hostis em relação à Europa, garantia dada pelo Presidente russo Donald Trump numa conversa telefónica que durou cerca de uma hora. De acordo com fontes do Kremlin, Trump terá insistido no fim da guerra na Ucrânia, o que abriria o caminho ao retomar das relações entre Rússia e Estados Unidos. Um problema técnico está a afetar a partida dos voos nos aeroportos de toda a Grã-Bretanha, uma situação confirmada pela entidade responsável pelo controlo de tráfego aéreo. Os voos de chegada não estão a ser afetados. Já foram reabertos todos os aeroportos da Indonésia que tinham sido encerrados devido às cinzas do vulcão Anak Krakatau, entre os quais o principal aeroporto de Jakarta. São boas notícias, Inês, para os mais de 340 mil passageiros que ficaram em terra. A má notícia é que há 8 pessoas, entre as quais 5 jornalistas, que estavam a cobrir a erupção do vulcão e que continuam desaparecidas.
11: Essas notícias é que, infelizmente, são de facto muito piores. Obrigada, Anabela, e até já.
6: Até já.
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11: São 4 e 4 nesta altura, boa viagem com a Renascença e com este takeaway que arranca agora, Daniel.
14: Olá, muito
11: bem-vindos. Até pioras, exatamente. E tu muito bem-vindo também aqui à Renascença. Era só isto que eu queria para ti.
14: Pronto, ok.
11: Não, na verdade eu queria dizer outra coisa.
14: Diz-me.
11: Sabes que hoje é terça-feira?
14: Sim.
11: Hoje é dia também 8 de setembro.
14: Ok.
11: E hoje regressa uma coisa que tu adoras.
14: O quê?
11: Estás preparado?
14: Não sei se estou.
11: Então.
14: Ah.
11: Não estás? Não estás preparado? Estás preparado.
14: Sim, senhor.
11: Hoje temos de voltar à Inspetora Gadget.
14: Vai voltar ao ativo.
11: Vou voltar ao ativo. Terças e quintas-feiras há um novo gadget para ficar a conhecer. Hoje é terça-feira, portanto, já lá vamos.
14: Eu pensei que tinhas de entregar a tua carteira profissional.
11: Querias-te ver livre de mim, não sabes
14: não,
11: como.
14: Não. Já senti falta, a questão é essa.
11: Ah, pois, claro, só podia. Maroon 5 e Wiz Khalifa para ouvir agora na Renascença.
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2: Olá, KMFM. Gostaria de ouvir Dire Straits, My Worry, para um casal muito especial, de quem gosto muito. E para a KMFM também. Beijinhos.

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1: Olá, eu sou a Maria de São João da Madeira. Gostaria de ouvir-te 4 Pedro para dedicar a todas as meninas da Babel. Beijinho.

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1: Agora 5 horas 4 nos Açores, é a altura de irmos até à edição das 5 com a Anabela Góis. Boa tarde.
2: Olá Inês, boa tarde.
1: O que é que há a destacar a esta hora, Anabela?
2: Suplemento de pensões em dezembro e alívio fiscal em novembro, a resposta do governo à moção de censura. Problema nos aeroportos britânicos está a afetar aviões pela Europa.
1: Nesta altura o Porto está a chegar aos 23 graus, Ponta Delgada a marcar 26, Lisboa a chegar aos 27, Funchal a marcar 28 e Faro a chegar aos 33 graus. Agora sim, está mais do que na altura de irmos até à edição das 5 com Anabela Góis.
2: O governo vai voltar a dar um suplemento extra aos pensionistas que vai ser pago com o salário de dezembro. O anúncio foi feito pelo primeiro-ministro no debate da moção de censura, que decorre já há 2 horas e onde Montenegro já deixou muitos elogios a Luís Neves e anunciou ainda uma nova descida de IRS. Manuela Pires.
3: Sim, com a garantia do primeiro-ministro que estas medidas não vão aumentar a dívida e que este extra aos pensionistas só é possível graças a uma gestão criteriosa das finanças públicas por parte do governo. Luís Montenegro escolheu este debate da moção de censura para anunciar esse extra aos pensionistas no Natal.
4: Um suplemento extraordinário aos pensionistas de forma progressiva até 1.611,13 euros, que representa um valor de cerca de 400 milhões de euros que será pago conjuntamente com a pensão de dezembro.
3: Outro anúncio feito aqui neste debate, o Governo vai também reduzir pela quinta vez o IRS até ao sexto escalão. No debate da moção de censura, José Luís Carneiro, líder do PS, explicou que o voto do seu partido pela abstenção significa que o PS não quer abrir uma crise política, porque no que toca a Luís Neves, diz José Luís Carneiro que o ministro já perdeu a autoridade política.
5: Mas os factos conhecidos hoje diminuíram a vida, a sua autoridade política e o senhor tem de responder para evitar que contamine outros setores do Estado que merecem a confiança dos cidadãos.
3: O Livre é da mesma opinião. A Iniciativa Liberal e o Bloco de Esquerda pediram diretamente a Luís Montenegro para demitir Luís Neves. Na resposta, o Primeiro-Ministro apresentou uma lista longa de elogios.
6: Tem mostrado aptidão, competência, capacidade para poder corresponder ao desafio de continuarmos a ser um dos países mais seguros do mundo. Combater a criminalidade, o Ministro da Administração Interna tem coordenado de forma absolutamente exemplar todos os mecanismos de prevenção e combate aos incêndios.
3: Numa palavra, Luís Neves está a fazer um excelente trabalho, diz Montenegro, por isso está e vai continuar no governo.
2: A jornalista Manuela Pires a acompanhar este debate da moção de censura ao governo, que foi apresentada pelo Chega. Antes, o Ministro da Administração Interna foi ouvido na Comissão de Assuntos Constitucionais, onde foi questionado sobre as polémicas em que esteve envolvido enquanto diretor da Polícia Judiciária. Luís Neves garantiu que nunca tomou qualquer decisão ilegal e que não tenciona demitir-se.
7: Contrariamente àquilo que foi noticiado ontem ou anteontem, nunca tive uma decisão nos processos em que tomei ou outras que fosse considerada nula ou ilegal. Sim, mantenho a confiança em mim próprio para continuar no cargo. E quero dizer que todas as conversas que tenho tido com o Sr. Primeiro-Ministro são conversas absolutamente sérias e leais. E tenho a sua confiança.
2: O ministro manifestou ainda desagrado com a narrativa criada em que misturou o seu nome com questões relativas à droga, considerando que algumas expressões do Chega foram injuriosas. Um homem de 65 anos ficou ferido com gravidade devido à queda do parapente em que seguia junto à praia de Santa Rita, no concelho de Torres Vedras. O alerta foi dado às 2:30 da tarde. Como se trata de um local de difícil acesso, foi acionado um helicóptero da Força Aérea para o resgate. Cerca de 100 empresas da região de Leiria e afetadas pela depressão Christine ficaram sem apoios, têm candidaturas elegíveis à linha reindustrializar, mas a verba esgotou, segundo revelou hoje a comunidade intermunicipal no final de uma reunião em Leiria. Jorge Valda, o presidente da CIM, também presidente da Câmara de Porto Mós, declarou ser fundamental para estas empresas que estas candidaturas sejam efetivamente aprovadas. Em causa estão empresas dos mais diversos setores de atividade, sendo a maioria de Leiria e Marinha Grande, embora estejam na mesma situação, empresas de outros concelhos da região de Leiria. Uma falha técnica no controlo aéreo está a provocar atrasos nos principais aeroportos do Reino Unido. Apesar da falha, o espaço aéreo britânico permanece aberto e os voos continuam a realizar-se, embora com fortes restrições. A NATS avisou que a recuperação das operações poderia demorar algum tempo, mas, entretanto, fez saber que o sistema já está a recuperar.
8: E, entretanto, demitiu-se o presidente da Escola Nacional de Bombeiros, Lídio Lopes, deixa o cargo a 10 meses do fim do mandato, com acusações ao presidente da Liga dos Bombeiros, que António Nunes desmente.
2: Sim, já lá vamos. Para já, as razões de Lídio Lopes, o presidente da escola que é responsável pela formação dos bombeiros, justifica a sua saída antecipada numa longa carta dirigida à presidente da mesa da Assembleia Geral e a que a Renascença teve acesso, onde aponta ameaças várias e tentativas de chantagem por parte do presidente da Liga. Um dos principais pontos de conflito é a organização interna da escola e a eventual criação de um departamento dedicado à Academia Superior de Bombeiros, que, segundo Lídio Lopes, não.
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1: Olá, boa tarde. Eu queria ouvir a música do Wisin e Yandel, Ganas de Ti. Obrigada.

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4: 5:33.
5: Boa tarde.

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2: Boa tarde, queria dedicar uma música à volta do polimento MDA. Baila comigo, Mico.
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0: 18 horas.
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2: Setembro traz novas propostas para sair de casa e a partir de 1 a Biblioteca Municipal Ferreira de Castro tem patente a exposição Espigueiros de Oliveira Dias Meis, Património Local. A mostra reúne trabalhos desenvolvidos por alunos da Escola Secundária Soares Basto a partir da arquitetura rural do concelho e pode ser visitada até ao final do mês. Na quarta-feira, dia 2, arranca o novo roteiro das freguesias promovido pela Câmara Municipal. A primeira visita leva habitantes de Macieira de Sarnes à descoberta de Oliveira Dias Meis, num percurso que começa de manhã e passa pelo Centro Histórico. Durante a tarde, os participantes visitam o Parque La Salette e o Berço Vidreiro. A participação está limitada a 16 pessoas. E o primeiro fim de semana de setembro volta a trazer várias propostas. No sábado, dia 5, há nova oportunidade para percorrer ao céu através da vida e da obra de Ferreira de Castro. O roteiro literário Caminhos de Ferreira de Castro parte às 9 da manhã para uma caminhada orientada de quase 13 quilómetros. O percurso inclui 34 estações e passa por espaços ligados à vivência do escritor e às paisagens que serviram de inspiração aos seus textos sobre a terra natal. A participação é gratuita, mas requer a inscrição até dia 3 de setembro, junto da Biblioteca Municipal Ferreira de Castro. A atividade realiza-se com o mínimo 10 participantes e no final existe a possibilidade de almoço convívio mediante reserva. Também no sábado, o Fado sai à rua no centro de Oliveira Dias Meis. A iniciativa A Janela Sai à Rua está marcada para as 5 da tarde na Rua Pedonal, em frente ao restaurante A Janela. O primeiro fim de semana do mês traz também o regresso das festas populares. Em Carregosa realizam-se sábado e domingo, dias 5 e 6, as festas em honra de Nossa Senhora do Rosário e Divino Salvador. E na Mó, em Palmas, regressam as festas em honra de Nossa Senhora do Bom Despacho. A festa decorre de sexta-feira a domingo, dias 5, 6 e 7. Uma nova comissão assumiu a organização e recuperou a festa, com Hugo Oliveira entre os responsáveis por dar corpo ao programa. A animação volta a juntar-se à componente religiosa e a organização procurou envolver novamente a população da Mó. Mais à frente do calendário, Oliveira Dias Meis volta a vestir-se de branco. A Noite Branca regressa nos dias 11 e 12 de setembro, novamente com duas noites de programação espalhada pelo centro da cidade. Wilson Honrado, Rapazes da Ramboia DJs, Joana Pérez e DJs de Vacaciones estão entre os nomes anunciados. A estes juntam-se vários artistas locais. Martim Azevedo atua no dia 11, acompanhado por Ju Flores, enquanto no dia 12 a música eletrónica cruza com o violino de Lamus e o saxofone de Bruno Soares. De 16 a 22 de setembro, Oliveira Dias Meis associa-se também à Semana Europeia da Mobilidade, com diferentes iniciativas dedicadas às deslocações sustentáveis. Já nos dias 19 e 20, há a festa em Hull. O Parque Temático Molinológico recebe mais uma edição do A Festa na Aldeia. Este ano, o arroz assume particular destaque enquanto elemento da identidade de Hull, numa freguesia onde a moagem de cereais deixou uma forte marca. O pão e a requeifa voltam também a fazer parte da história contada durante o fim de semana. O Mercado da Aldeia e a Tasca da Aldeia integram uma programação que traz ainda música e outras atividades. A entrada é gratuita. Propostas para começar setembro e para ir preenchendo a agenda ao longo das próximas semanas em Oliveira Dias Meis.

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2: Boa tarde, Bosco de Caima. Queria dedicar uma música do Nirvana à vossa escolha, ao Jerónimo Ramalho, Nogueira de Cravo, em nome de Rui Santos, Marcelo Salles e Milton Santos.

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3: 6:31.
4: Boa tarde.

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1: Olá, eu sou a Inês e quero dedicar a música In My Feelings à minha amiga Inês. Beijinhos.

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0: 19 horas.
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2: Boa tarde, queria ouvir Meli no meu abrigo para um amigo. Beijinhos.

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2: Olá, eu sou a Bianca e quero dedicar a música Ainda Penso Nisso, do Besta, a todas as pessoas que se identificam com a música, principalmente ao Hugo. Beijinhos!

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2: Setembro traz novas propostas para sair de casa e a partir de 1 a Biblioteca Municipal Ferreira de Castro tem patente a exposição Espigueiros de Oliveira de Azeméis, Património Local. A mostra reúne trabalhos desenvolvidos por alunos da Escola Secundária Soares Basto a partir da arquitetura rural do concelho e pode ser visitada até ao final do mês. Na quarta-feira, dia 2, arranca o novo roteiro das freguesias promovido pela Câmara Municipal. A primeira visita leva habitantes de Maceira de Sarnes à descoberta de Oliveira de Azeméis, num O curso começa de manhã e passa pelo Centro Histórico. Durante a tarde, os participantes visitam o Parque La Salette e o Berço Vidreiro. A participação está limitada a 16 pessoas. E o primeiro fim de semana de setembro volta a trazer várias propostas. No sábado, dia 5, há nova oportunidade para percorrer ao céu através da vida e da obra de Ferreira de Castro. O roteiro literário Caminhos de Ferreira de Castro parte às 9 da manhã para uma caminhada orientada de quase 13 quilómetros. O percurso inclui 34 estações e passa por espaços ligados à vivência do escritor e às paisagens que serviram de inspiração aos seus textos sobre a terra natal. A participação é gratuita, mas requer a inscrição até dia 3 de setembro, junto da Biblioteca Municipal Ferreira de Castro. A atividade realiza-se com o mínimo 10 participantes e no final existe a possibilidade de almoço convívio mediante reserva. Também no sábado, o Fado sai à rua no centro de Oliveira de Azeméis. A iniciativa A Janela Sai à Rua está marcada para as 5 da tarde na Rua Pedonal, em frente ao restaurante A Janela. O primeiro fim de semana do mês traz também o regresso das festas populares. Em Carregosa realizam-se sábado e domingo, dias 5 e 6, as festas em honra de Nossa Senhora do Rosário e Divino Salvador. E na Mó, em Palmas, regressam as festas em honra de Nossa Senhora do Bom Despacho. A festa decorre de sexta-feira a domingo, dias 5, 6 e 7. Uma nova comissão assumiu a organização e recuperou a festa, com Hugo Oliveira entre os responsáveis por dar corpo ao programa. A animação volta a juntar-se à componente religiosa e a organização procurou envolver novamente a população da Mó. Mais à frente do calendário, Oliveira de Azeméis volta a vestir-se de branco. A Noite Branca regressa nos dias 11 e 12 de setembro, novamente com duas noites de programação espalhada pelo centro da cidade. Wilson Honrado, Rapazes da Ramboia DJs, Joana Pérez e DJs de Vacaciones estão entre os nomes anunciados. A estes juntam-se vários artistas locais. Martim Azevedo atua no dia 11, acompanhado por Ju Flores, enquanto no dia 12 a música eletrónica cruza com o violino de Lamus e o saxofone de Bruno Soares. De 16 a 22 de setembro, Oliveira de Azeméis associa-se também à Semana Europeia da Mobilidade, com diferentes iniciativas dedicadas às deslocações sustentáveis. Já nos dias 19 e 20, há a festa em Ulo. O Parque Temático Molinológico recebe mais uma edição do A Festa na Aldeia. Este ano, o arroz assume particular destaque enquanto elemento da identidade de Ulo, numa freguesia onde a moagem de cereais deixou uma forte marca. O pão e a requeifa voltam também a fazer parte da história contada durante o fim de semana. O Mercado da Aldeia e a Tasca da Aldeia integram uma programação que traem da música e outras atividades. A entrada é gratuita. Propostas para começar setembro e para ir preenchendo a agenda ao longo das próximas semanas em Oliveira de Azeméis. 89.7.
3: Boa noite.

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0: 22 horas.
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0: 23 horas.
1: Setembro traz novas propostas para sair de casa e a partir de 1 a Biblioteca Municipal Ferreira de Castro tem patente a exposição Espigueiros de Oliveira Dias Meis, Património Local. A mostra reúne trabalhos desenvolvidos por alunos da Escola Secundária Soares Basto a partir da arquitetura rural do concelho e pode ser visitada até ao final do mês. Na quarta-feira, dia 2, arranca o novo roteiro das freguesias, promovido pela Câmara Municipal. A primeira visita leva habitantes de Macieira de Sarnes à descoberta de Oliveira Dias Meis, num percurso que começa de manhã e passa pelo centro histórico. Durante a tarde, os participantes visitam o Parque de La Salette e o Berço Vidreiro. A participação está limitada a 16 pessoas. E o primeiro fim de semana de setembro volta a trazer várias propostas. No sábado, dia 5, há nova oportunidade para percorrer ao céu através da vida e da obra de Ferreira de Castro. O roteiro literário Caminhos de Ferreira de Castro parte às 9 da manhã para uma caminhada orientada de quase 13 quilómetros. O percurso inclui 34 estações e passa por espaços ligados à vivência do escritor e às paisagens que serviram de inspiração aos seus textos sobre a terra natal. A participação é gratuita, mas requer a inscrição até dia 3 de setembro, junto da Biblioteca Municipal Ferreira de Castro. A atividade realiza-se com o mínimo 10 participantes e no final existe a possibilidade de almoço convívio mediante reserva. Também no sábado, o Fado sai à rua no centro de Oliveira Dias Meis. A iniciativa A Janela Sai à Rua está marcada para as 5 da tarde na Rua Pedonal, em frente ao restaurante A Janela. O primeiro fim de semana do mês traz também o regresso das festas populares. Em Carregosa realizam-se sábado e domingo, dias 5 e 6, as festas em honra de Nossa Senhora do Rosário e Divino Salvador. E na Mó, em Palmas, regressam as festas em honra de Nossa Senhora de Bom Despacho. A festa decorre de sexta-feira a domingo, dias 5, 6 e 7. Uma nova comissão assumiu a organização e recuperou a festa, com Hugo Oliveira entre os responsáveis por dar corpo ao programa. A animação volta a juntar-se à componente religiosa e a organização procurou envolver novamente a população da Mó. Mais à frente do calendário, Oliveira Dias Meis volta a vestir-se de branco. A Noite Branca regressa nos dias 11 e 12 de setembro, novamente com duas noites de programação espalhada pelo centro da cidade. Wilson Honrado, Rapazes da Ramboia DJs, Joana Pérez e DJs de Vacaciones estão entre os nomes anunciados. A estes juntam-se vários artistas locais. Martim Azevedo atua no dia 11, acompanhado por Ju Flores, enquanto no dia 12 a música eletrónica cruza com o violino de Lamus e o saxofone de Bruno Soares. De 16 a 22 de setembro, Oliveira Dias Meis associa-se também à Semana Europeia da Mobilidade, com diferentes iniciativas dedicadas às deslocações sustentáveis. Já nos dias 19 e 20, há a festa em Hull. O Parque Temático Molinológico recebe mais uma edição do A Festa na Aldeia. Este ano, o arroz assume particular destaque enquanto elemento da identidade de Hull, numa freguesia onde a moagem de cereais deixou uma forte marca. O pão e a requeifa voltam também a fazer parte da história contada durante o fim de semana. O Mercado da Aldeia e a Tasca da Aldeia integram uma programação que traem da música e outras atividades. A entrada é gratuita. Propostas para começar setembro e para ir preenchendo a agenda ao longo das próximas semanas em Oliveira Dias Meis.
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2: Boa noite.

0: Zero horas. 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
1: Meia-noite e 23.
2: Boa noite.
0: Feita para si.

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